Então eu comecei pelo candomblé, que é o que eu mais gostava de fazer. E a primeira música que eu fiz na minha vida foi uma música que eu não gravei, mas considero uma das mais bonitas que nós temos. Eu digo nós temos porque qualquer coisa que eu tenha feito, mesmo sem Jocafe, é de Antônio Carlos Jocafe. Hoje, como qualquer coisa que ele tenha feito sozinho, é de Antônio Carlos Jocafe.

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Levou a vida com alegria e fez a sua estrela brilhar. Derramou em seu rebanho esperança e amor e coragem pra lutar. O que que somos? Pedacinho de Paulette. É isso que a gente é. Nós honramos o seu sangue, seu passado, é nossa história. E vai continuar de pé. Salve, Dona Paulette.

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0: brasileiro. Eu espero que tudo fique em paz, na paz de Deus.
1: Axé.
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1: You're listening to Biden Powell, Marcia Maria, and his originator. 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
0: A eles vai aqui a minha mensagem. Se todos os tristes quiserem juntos, toda tristeza vai se acabar. 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
1: Started all off with Valeria Pena from Sassi Pena.
0: Porque o samba nasceu lá na Bahia, se hoje ele é branco na poesia, se hoje ele é branco na poesia.
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